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1: 9:04.
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1: Que é isso, meu filho? 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
1: Portal FM 10 e 1.
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1: 10h41 na Portal.

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2: Portal FM 691.

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2: Rádio Portal, 1 hora e 2 minutos.

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2: Pontualmente 2 da manhã.
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2: 2 e 1. Não.

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1: 4.
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0: Deus lhe concede a coragem para enfrentar os desafios. A gratidão lhe ensina a valorizar cada vitória.
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1: Não se assuste, todas as coisas cooperam para o bem dos que amam a Deus. O que Deus faz, hoje você não entende, mas entenderá depois.
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1: 5 horas, 2 minutos. Vamos aí a

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6: Olha a hora certinha, são 5 da manhã, 44 minutos.

0: Da 5 da manhã, 45 minutos.
1: A fé em Deus lhe impulsiona a seguir em frente. A gratidão faz reconhecer cada bênção no caminho.
0: Olha a hora de acordar, 5 da manhã, 45 minutos.

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2: Olha a hora de acordar, são 6:37.
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0: diretamente coagulando com vocês, diretamente e pessoalmente, é eu, coronel do Geroficial das Forças Desarmadas do Brasil. E quero trazer agora aqui para a presença de vocês um cantador afamado que é meu compadre Caroba, que vai topar um desafio mais eu, e para ele eu peço uma saiva de palma.
1: Muito obrigado, mas muito obrigado mesmo. Tô satisfeito, nunca recebi uma palmatória dessa. Agora uma salva de palmas para meu compadre coronel do Géri.
0: Muito obrigado, pessoal. Agora, compadre, pega a sua viola e venha topar o que é mais duro, que é o que você quiser aqui, eu topo qualquer negócio.
1: Compadre, não tem medo de homem, não. E com a viola na mão, piorou.
0: Eu também, compadre. Eu sou tão homem que eu nem sei nem o que é que... Até eu mesmo desconfio dele, de tão caba macho que eu sou.
1: Compadre, eu sei, mas só se vendo. Vamos pegar na viola e vamos improvisar no...

0: todos. E se Deus é por nós, quem será contra nós? Até amanhã. Tamo junto.
1: Sanfona fechada. O Hora de Acordar de hoje fica por aqui. Bom dia pra você.
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4: 8:03 na Portal.
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E 5 minutos agora, um ótimo dia para você aqui na 104,9. Muito prazer, Fábio Santos, até o meio-dia tocando todas e trazendo as principais notícias do dia. E a gente começa agradecendo a Deus, agradecendo a você pela audiência. Depois do Forrozão do Manguaça, a gente dá início à nossa manhã. Bom dia para você que tá aqui em Arco Verde, você nas cidades de toda a região. Daqui a pouquinho a gente vai ter também aqui a nossa conversa com o vereador do Recife, Gilson Filho, ele que é pré-candidato a deputado estadual, trazendo informações para você, ouvinte da Portal FM, e destacando sempre aqui também as notícias de Arco Verde e de toda a região. E sem falar na música, a música que faz a sua manhã, música boa, e a gente começa ao som da Vanessa da Mata, Gente Feliz. Bom dia para todo mundo, aumenta o som para ficar bom.

0: Aí pra você aqui no som da Portal do Sertão FM, gente feliz com Vanessa da Mata. E conforme a gente anunciou desde ontem, hoje a gente tem a grata satisfação de conversar com o vereador do Recife, Gilson Filho, que tá na ponta da linha aqui com a gente. Então, Gilson, seu bom dia aos ouvintes da Portal do Sertão, seja bem-vindo.
1: Muito bom dia, Fábio, muito bom dia a todos os ouvintes da Rádio Portal do Sertão. Todos ouvintes de Arco Verde, região do Sertão. Arco Verde, que é o portal do Sertão de Pernambuco. É uma honra estar aqui falando diretamente de Recife com vocês sobre um pouco mais de quem é Gilson Machado Filho, do que eu faço aqui como vereador, da minha pré-candidatura. Então, muito obrigado pelo espaço, Fábio. E vamos embora.
0: Muito bem, é uma satisfação. Nós que agradecemos ao senhor pela atenção de nos atender. O senhor está no exercício do seu primeiro mandato de vereador do Recife, o senhor que integra a bancada conservadora. Como é ser conservador, como é ser bolsonarista nesse caldeirão efervescente da política pernambucana e, sobretudo, aí no Recife, o senhor, enquanto vereador, numa cidade que teve até pouco o João Campos como prefeito?
1: Gilson? Fábio, primeiramente é muito desafiador. Nós somos ainda minoria aqui em Recife, no estado de Pernambuco, mas tudo tem um começo, né, Fábio? Antes de 2024, por exemplo, a gente não tinha uma bancada conservadora na Câmara do Recife. A gente tinha vereadores, aqueles vereadores verdadeiramente largatixa, que só concordavam com tudo que a prefeitura mandava, não fiscalizava, e agora pela primeira vez na história você está vendo um movimento de oposição na cidade do Recife. Você vê vereadores que vão para a rua, vão fiscalizar e que estão transformando o cenário eleitoreiro de Pernambuco. Porque se você pegar em 2024, as primeiras pesquisas que saíram para governo do estado, o João Campos, ele tinha 74 pontos nas pesquisas. Hoje, um ano e meio depois das eleições, com um ano e meio de mandato, nós conseguimos destruir a aprovação de João Campos, mostrando apenas o Recife Real. Porque antes se investia muito em propaganda, por exemplo, aqui o João Campos gastou 624 milhões de propaganda. E o Recife estava sendo enganado, porque quando você vai olhar o Recife da vida real, ele é muito diferente do que estava sendo mostrado nas propagandas da prefeitura. Então tem sido um desafio. E teve uma frase que João Campos falou que eu acho que foi um tiro no pé. O que ele falou quando foi fazer campanha no Ceará, no segundo turno para o prefeito do PT do Ceará, que bolsonarista no Ceará, em Pernambuco, no Nordeste, não se criava. E eu vou mais além, João Campos. Bolsonarista em Pernambuco, ele se cria e vai ser o responsável por tu perder tua eleição.
0: O senhor coloca aqui para o nosso ouvinte que existe uma Recife diferente. Qual a situação do Recife hoje com a gestão do João Campos, PSB?
1: Veja, Fábio, por exemplo, ontem eu subi a tribuna da Câmara do Recife para reivindicar uma situação terrível aqui do Recife. Hoje apenas 42% da população recifense tem acesso a saneamento básico. Saneamento básico é esgoto, cara. Ou seja, os outros 58% da população tá jogando os esgotos nos canais do Recife, no mar. Isso é um absurdo. A gente já tá no ano de 2026 e a gente ainda tem pessoas vivendo nessa situação. Se você rodar nas comunidades aqui, você vai ver que a coleta de lixo não tá legal. Você vê que a qualidade de vida, teve um ranking que saiu tem um mês atrás, mais ou menos, que o Recife é a 21ª capital do Brasil no termo qualidade de vida. Hoje a gente tem o pior trânsito do Brasil e a gente não vê grandes obras para que isso melhore. Pelo contrário, você vê um prefeito gastando 624 milhões em propaganda. Agora, por exemplo, teve a obra do Hospital da Criança, que ele tanto fala que fez. Você acredita, Fábio, que ele entregou o Hospital da Criança sem o Hospital da Criança estar pronto?
0: É lamentável, então, isso, né?
1: É lamentável, um hospital que não tem urgência. Inclusive, quem estiver me escutando aí, se você receber qualquer propaganda do Hospital da Criança e tiver com seu filho passando mal de urgência, precisando de UTI, não vá para lá, você vai perder tempo, porque lá não tem, eles vão fechar a porta na sua cara, você não vai poder entrar. E eu acabei de saber que esse Hospital da Criança, para você ter ideia, Fábio, ele recebeu mais um aditivo de obra. Isso era um hospital que já era para ter finalizado. É um hospital que teve um contrato inicial, para você ter ideia, de 101 milhões de reais. E hoje, Fábio, esse hospital, com todos os aditivos e superfaturamentos da gestão do PSB de João Campos, já passam de 227 milhões. Um aumento de mais de 100% do valor, cara. Então, é um negócio assim, surreal que eles fazem com o nosso dinheiro. É uma falta de planejamento de obra incrível. Porque você começar um hospital com um valor de 101 milhões e transformar em 227, ou tem coisa errada ou tem coisa errada. Então a gente está aqui para fiscalizar, a gente assina os tribunais de conta do Estado, do Ministério Público, que inclusive indiciou diversos superfaturamentos, não só no Hospital da Criança, mas também no Parque Eduardo Campos, que foi do mesmo jeito.
0: Estamos conversando aqui com o vereador do Recife, Gilson Filho, falando aí do seu trabalho na Câmara de Vereadores do Recife, enquanto oposição a

0: porque mostrou a verdadeira face do coronelismo na política de Pernambuco. Eu estava na cavalgada da Pedra do Reino, em São José do Belmonte, sertão de Pernambuco, e quando estava começando a cavalgada, era cerca de 5:30 da manhã, 6 horas, na Praça Central, o prefeito de São José do Belmonte, do PSB, Vinícius Marques, que é irmão do prefeito do Recife, Vitor Marques, veio até mim com seu cavalo, esbarrou seu cavalo em mim e me ameaçou em plena luz do dia, de manhã, na frente de todo mundo, na cavalgada da Pedra do Reino. A minha sorte foi que eu estava lá com minha equipe de mídia e filmagem e eles captaram a ameaça. A gente entrou com o BO, boletim de ocorrência contra o prefeito, e eu espero que todas as ações cabíveis sejam tomadas, porque a gente não pode aceitar qualquer tipo de coronelismo na política. Você vê, eu sou um parlamentar eleito democraticamente. Se esse cara faz isso com um parlamentar eleito, imagina o que esse cara não faz com a população. Inclusive, durante a cavalgada da Pedra do Reino, eu fiquei sabendo que ele proíbe qualquer pessoa de botar um adesivo, por exemplo, da governadora Raquel Lira nos carros. Só pode colocar de João Campos. Será que ele sabe que São José do Belmonte não é dele, é do povo de Belmonte? Inclusive, eu recebi diversas mensagens de São José do Belmonte, pessoas de lá, pedindo desculpas pela atrocidade. Porque o sertanejo é um povo extremamente receptivo, um povo que gosta de receber, um povo que abre as portas para os visitantes, principalmente quando você está indo lá, para ver o que a cidade precisa. Porque eu estou hoje como vereador, pré-candidato a deputado estadual. E eu, como vereador, sou um cara que vou em todos os bairros. Eu não sou um vereador de um bairro só, não. E como deputado estadual, vai ser do mesmo jeito. Eu vou fiscalizar todos os municípios, 184 municípios do estado de Pernambuco. E é isso que eu já estou fazendo. Rodando todos os municípios para ver qual é a dor de cada município. O que é que eu, como futuramente, se Deus permitir, deputado estadual, vou fazer. Então, isso não vai me intimidar. Nós não vamos parar por causa de ameaça de prefeito de esquerda nenhum. E a gente vai mostrar todinho para Pernambuco que Pernambuco, em Recife, no Nordeste, bolsonarista se cria. E bolsonarista vai ter as melhores votações para Pernambuco. Você vai ver.
1: Bom, falando dessa questão do bolsonarismo, e a gente sabe que o seu pai foi ministro do presidente Bolsonaro, e também da ligação de amizade, né, dessa essa parceria que vocês têm aqui em Pernambuco. Ontem a gente viu a divulgação, né, da condenação do ex-deputado Eduardo Bolsonaro, vereador mais, o deputado mais votado de São Paulo. Como é que o senhor está vendo essa conjuntura nacional, essa questão também, até uma queixa-crime que o pré-candidato à presidência, Flávio Bolsonaro, fez com relação ao presidente Lula por suposta incitação à violência? Como é que o senhor está vendo isso?
0: Veja, a condenação de Eduardo Bolsonaro por coação no curso do processo, decidida ontem pelo STF, é completamente ridícula e totalmente ilegal. Além de o deputado não ter uma citação formal por carta rogatória, como exige a legislação, para quem se encontra no exterior como ele, a decisão ela voltou a acusar a nossa Constituição Federal no Código de Processo Penal. Porque você vê, a mesma pessoa não pode figurar ao mesmo tempo como vítima e juiz do próprio processo, que é o Alexandre de Moraes, que ele repete o mesmo vício jurídico, que inclusive foi apontado pela justiça italiana ao negar a extradição de Carla Zambelli recentemente. Então, a história ela se repete mais uma vez. Alexandre de Moraes, ele pega a nossa Constituição e rasga. Eu não sei se você lembra, mas ele também prendeu meu pai, Gilson Machado, aqui no Recife. Ele ficou mais de 9 meses preso em Recife só por uma coisa na cabeça dele, sem nenhuma denúncia formal. Então ele atropela tudo e todos que eu já vi até hoje. Realmente é um ditador da toga, e eu espero sinceramente que essas eleições

0: sirvam de exemplo para o mundo, para o conservador ir para as urnas mesmo e só votar em eleitores conservadores, porque só assim a gente pode estabelecer a ordem no nosso Brasil, o equilíbrio entre os poderes, porque hoje a gente tem um STF, um poder judiciário, que quer ser o dono do Brasil. O Alexandre de Moraes é mais presidente hoje do que o próprio Lula.
1: Muito bem, estamos conversando aqui com o vereador do Recife, pré-candidato a deputado estadual, Gilson Filho, trazendo aqui os seus posicionamentos, colocando o seu nome, né, à disposição dos pernambucanos. E nessas andanças que o senhor já tem feito por todo o estado, quais são os principais problemas identificados e que o senhor, sendo eleito deputado estadual, pretende levar para a Alep e ampliar essa discussão, pré-candidato?
0: Veja, Fábio, cada região ela tem sua própria dor. Eu costumo em cada região e cada município para entender realmente o que cada um precisa. Eu estive no sertão recentemente e uma das principais dores do nordestino hoje, do sertanejo, é a falta de água ainda. Isso é inadmissível. A gente ainda vive na cultura de carro-pipa, vive na cultura de prefeitos que têm, por exemplo, uma empresa que cava poço artesiano para as pessoas. Então, é muito triste ver isso, porque eu vi a transposição do Rio São Francisco, que passa do lado das cidades. E muitas vezes a transposição, ela está com a sua água ali, mas a pessoa que tem uma casa 100 metros da transposição não tem acesso àquela água. Então, a gente precisa de braço da transposição para que essa água chegue até as pessoas. E nós também precisamos, Fábio, finalizar urgentemente a obra da ferrovia Transnordestina, que é um divisor de águas para o sertão. O sertão hoje tem um déficit enorme de emprego e desenvolvimento. A gente precisa trazer empresas para o sertão. Você já pensou essa ferrovia pronta, ligando Salgueiro até o porto de Suape? A quantidade de empresa que vai querer se instalar no sertão, porque o povo sertanejo é um povo trabalhador, bicho. É um povo que não tem preguiça, é um povo que acorda 5 horas da manhã e, se for preciso, ele trabalha até finalizar o dia. Então, a gente vai lutar com todas as forças, porque o ramal da Transnordestina, de Salgueiro até Suape, quem colocou foi o presidente Bolsonaro. E essa é uma obra desde 2006, cara, que até hoje não ficou pronta. São diversos mandatos do PT, 4, e não finalizaram a Transnordestina. Então, é uma luta que eu vou ter junto ao futuro presidente Flávio Bolsonaro. Eu tenho certeza que ele vai aderir a essa causa, porque é inadmissível uma obra como essa estar parada há mais de 20 anos sem finalizar. É um descaso, realmente. E enquanto eu estive aí, eu até sugeri aos deputados federais: a gente precisa, bicho, fazer uma CPI no Congresso sobre a Transnordestina, porque é inadmissível uma obra de mais de 15 bilhões de reais como a Transnordestina não está funcionando até hoje. É trilhos fantasmas, vagões fantasmas que ligam nada hoje a lugar nenhum, porque a obra não está pronta. Então a gente tem que lutar para que isso fique pronto e a gente consiga ligar o sertão ao litoral de Pernambuco.
1: A gente tem aqui em Arco Verde, da Transnordestina, um túnel, né? Digamos assim, um elefante branco. Agora são 8 horas mais 25 minutos. Estamos conversando com o vereador do Recife, Gilson Filho, aqui na Portal do Sertão FM, para você que ligou o rádio agora. Vereador, no tocante ao Pix, o senhor falou agora, lembrou que a conclusão desse ramal da transposição foi na gestão do ex-presidente Bolsonaro. A gente lembra também a questão do Pix, e hoje a gente tem visto aí outras pessoas tentarem se colocar como donas do Pix, criadoras do Pix. Eu queria que o senhor falasse alguma coisa enquanto bolsonarista para o nosso ouvinte aqui da 104,9.
0: Para vocês que estão nos escutando, você que é bolsonarista, que não é, você deve se lembrar que uma das principais criações do governo Bolsonaro foi justamente o Pix. Antes, você tinha que ir numa lotérica, ou toda a transação que você fazia em banco, você tinha que pagar uma taxinha para o banco. E depois do Pix, você não precisa fazer mais isso. É muito triste ver que a esquerda, ela se perpetua no poder através de mentiras. Inclusive, teve um vídeo que recentemente que viralizou do deputado federal por Minas Gerais, André André Janones, onde ele está numa palestra para esquerdistas, dizendo como fazer mentiras e viralizar as suas mentiras para poder atacar seus opositores políticos. Então é justamente isso que a esquerda faz. Ela pega uma mentira como essa e diz que agora o bolsonarismo está querendo tirar o Pix que a gente mesmo criou. Isso não existe, isso é fake news. E se tem alguém que defende mais o Pix do que o presidente Bolsonaro, não existe. Porque realmente, eu lembro muito bem, inclusive, que na época os banqueiros eram totalmente contra a criação do Pix, porque tiravam um dinheiro absurdo que eles ganhavam com essas transações. E mesmo assim, o presidente Bolsonaro peitou o banqueiro, diferente de Lula, que abaixa as calças para os banqueiros. Você vê hoje uma taxa de juros de 15%, só enricando o banqueiro e o brasileiro se lascando, porque 80% da população hoje do Brasil está endividada. Então, o Pix é uma criação nossa, do presidente Bolsonaro, que mudou a vida de muita gente, principalmente dessas pessoas que estão trabalhando nas ruas, são pequenos empresários, e só consegue fazer isso por causa do Pix.
1: Bom, o senhor falou agora de banqueiros e a gente tem aí o escândalo do Banco Master, né? Do Banco Master. E eu queria que o senhor falasse um pouquinho também para o nosso ouvinte. Inclusive, foi trabalhado recentemente aí a questão de um sigilo, alguma coisa com relação ao banco Master. Mas, por outro lado, a gente tem também o financiamento, né, do filme do Bolsonaro, que teve recursos do Banco Master. Como explicar isso para o nosso ouvinte, vereador?
0: Veja, eu sempre costumo explicar da forma mais prática possível. Eu sou empresário, por exemplo. Eu sou empresário da Coca-Cola. Quem é um jogador famoso hoje que está na Copa do Mundo? Neymar Júnior. Pronto. Se eu quero vender Coca-Cola, eu vou patrocinar quem? Eu vou patrocinar o jogador Neymar Júnior, porque ele está em evidência. Do mesmo jeito, foi o patrocínio do filme de Jair Bolsonaro. Você pega uma empresa privada, na época, financiando um filme que ele ia ter recurso de volta. É um pagamento que ele fez para voltar o recurso depois que o filme fosse lançado, porque a gente tem um presidente que é um verdadeiro fenômeno. O filme ia ser, sem dúvidas, um dos mais vendidos, vai ser, sem dúvida, um dos mais vendidos nas bilheterias. E o Flávio Bolsonaro já disse, já mostrou os contratos e mostrou que é uma produção de Hollywood, por isso os valores são elevados. E se você comparar o filme de Bolsonaro, por exemplo, com outros filmes de Hollywood, vai ver que, na verdade, o valor investido nesse filme não chega nem aos pés das produções de Hollywood. Então, é um recurso de uma empresa privada para financiar um filme que iria voltar para a própria empresa. Então, nesse caso, eu sou totalmente a favor desse contrato e digo, mais ainda, a única pessoa que quer a CPI do Banco Master se chama Flávio Bolsonaro, porque ele não tem nada a temer. Ele sabe que o contrato que ele fez na época foi um contrato justamente de uma empresa privada para outra, para receber de volta o recurso. E teve muita gente, por exemplo, o senhor Alexandre de Moraes, que vai ter que explicar o contrato milionário de sua esposa, por exemplo. Porque aí não foi contrato para uma empresa para voltar o dinheiro. Foi um contrato para ele subornar o Supremo Federal. Supremo Tribunal Federal. Então, eu sou totalmente, Fábio, a favor da investigação. Eu acho que esse negócio do Banco Master tem que ser investigado.
1: Tem que ter CPI.
0: Nós não temos, muito além de CPI. Eu acho que a Polícia Federal tem que entrar. Eu acho que tem que ter CPI. Eu acho que o Supremo, infelizmente, não vai poder entrar nesse caso, porque se você pegar os principais quadros do Supremo, eles vão estar envolvidos nisso aí, como é o próprio Alexandre de Moraes. Então, é algo que quebrou a barreira do brasileiro, é algo que desmotiva o brasileiro. E é por isso que eu falo todos os dias. A coisa mais importante para você que está me escutando agora é votar em pessoas que me representem com valores e princípios. Porque se você não fizer isso, bicho, você vai ter sempre no poder uma pessoa que se dobra, por exemplo, a cargos, a dinheiro. Isso não é legal. A gente precisa da política, porque a política, ela é transformadora. o único meio de mudar a sua vida é através da política, através de segurança, através de transporte, através da educação. E essas coisas só se resolvem através da política. Então, para mim, eu sempre falo para as pessoas não desanimarem e sempre buscarem as melhores opções para votar.
1: Gilson Filho é vereador do Recife, conversando com a gente aqui na manhã da Portal FM e pré-candidato a deputado estadual. O senhor falou agora há pouco sobre essa questão, falou do nome da governadora Raquel Lira. O senhor vai marchar com Raquel Lira ou com João Campos? Com João Campos, pelo que eu estou vendo, de jeito nenhum, né?
0: Eu acho que já ficou bem claro, né? Se de um lado a gente tem o PSB com seus escândalos de corrupção, superfaturamento, acabaram com o nosso estado. Se você pegar as estradas do nosso estado como estavam, depois das quatro gestões, Eduardo Campos mais Paulo Câmara, eles conseguiram destruir nosso estado de Pernambuco. Eles deixaram a nossa Polícia Militar de Pernambuco com os menores números da história de policiais. E hoje a gente tem uma governadora que ela está, pelo menos, reconstruindo nossas estradas, fazendo novos concursos públicos para policiais militares. E a gente não vê o nome dela envolvido em grandes escândalos de corrupção. Então, hoje a eleição está muito polarizada entre os dois nomes. Eu gostaria que tivesse a oportunidade, por exemplo, de ter um palanque de direita, de verdade, que falasse o nome do presidente Flávio Bolsonaro, mas a gente sabe que a Raquel Lira não vai fazer isso. Mas se tiver apenas João e Raquel, eu tô com a Raquel mil vezes, porque não tem condições de botar o PSB de volta à cena do crime, realmente.
1: Muito bem, vereador, recentemente a gente viu na mídia aí alguém comentando uma possibilidade de uma candidatura ao governo do estado, uma candidatura bolsonarista, e que essa candidatura estaria a serviço de João Campos. Como é que o senhor tem visto esses comentários aí nos bastidores da política pernambucana?
0: Eu acho isso daí um tiro no pé, sinceramente, porque hoje o eleitor de direita, ele não é idiota. Ele pensa, e quem faz um negócio desse acha que o eleitor é idiota, porque no momento que você negocia uma candidatura própria para ferir a governadora Raquel Lira, em conjunto com o próprio PSB, você não está sendo de direita, bicho. Você está negociando com a esquerda. E uma das coisas que o presidente Jair Messias Bolsonaro me ensinou é que com a esquerda e com esse tipo de gente não se negocia, tem que ir para cima deles. E hoje, o melhor jeito, a gente sabe, infelizmente, essa candidatura seria muito bem-vinda se a gente estivesse construindo ela há um ano atrás. Agora, chegar hoje, de paraquedas, qual seria o nome? Não temos o nome. E lançar uma candidatura dessa só para tirar os votos bolsonaristas de Raquel, eu acho que é um tiro no pé, sinceramente, ainda mais fazendo isso com a esquerda, que é o PSB, para poder forçar um segundo turno.
1: Muito bem. E o senhor falou agora há pouco do nome de Neymar. Como é que está a sua empolgação para a Câmara e também com a Copa? Como é que está a empolgação para a Copa? Valeu aí a convocação do Neymar. Como é que está o vereador nesse sentimento de patriotismo? Porque a gente sabe que a gente tem vivenciado muito isso, né? A bandeira, as cores do Brasil recentemente.
0: É verdade, a gente tá vendo um milagre, realmente. Pessoas que só vestem vermelho usando a cor verde e amarela, as cores da nossa bandeira. Só em Copa do Mundo mesmo que a gente vê isso. Mas eu tô muito empolgado. Eu sempre torço demais pelo Brasil. Eu achei que o primeiro jogo a gente não convenceu. Eu acho que precisa melhorar muito. Eu acho que tá faltando garra dos jogadores querer lutar realmente pela camisa. Eu acho que ficou nítido que a seleção, ela precisa ainda muito de Neymar. Você vê que o Brasil não teve controle do jogo, pelo contrário, foi dominado pelo menino de 18 anos. E eu acredito também que o técnico da seleção brasileira tem que dar oportunidade para os garotos novos. Bota eles para jogarem. Esses garotão velho de 3, 4 copas não renderam. Então a gente precisa de uma renovação. E a gente tem que pegar a lição, por exemplo, da Argentina de 4 anos atrás. A Argentina, no seu primeiro jogo, 4 anos atrás, perdeu o primeiro jogo da Arábia Saudita. E mesmo assim foi campeã do mundo. Mas ela foi campeã do mundo porque é uma competição de tiro curto. E o técnico viu que o primeiro time tinha sérios problemas, mudou o time quase todo, colocou os caras que estavam no banco com sangue nos olhos. E eu acho que é isso que a gente precisa: voltar quem está no banco com sangue nos olhos, quem está querendo realmente lutar pela camisa para poder ganhar a Copa do Mundo.
1: Ok, vereador, eu quero agradecer a sua participação, dizer que os microfones da Portal do Sertão FM estão sempre à sua disposição. É uma alegria conversar com o senhor e a gente faz uma comunicação séria. Inclusive, a gente abre espaço para todas as pessoas, todas as correntes políticas. Essa semana a gente já conversou com lideranças da esquerda e tem espaço também para a direita. Todos falam, todos expressam suas ideias aqui na Portal. Parabenizar o senhor pela sua juventude, pela sua garra, pela sua dedicação. Desejar ao senhor boa sorte e que o senhor possa colocar esse seu nome à disposição e fazer a diferença na Alep em sendo eleito deputado estadual. Deixo o senhor à vontade para suas considerações aos nossos ouvintes.
0: Muito obrigado, Fábio. Muito obrigado a todos os ouvintes da Rádio Portal do Sertão, de Arco Verde, região. É, para mim é sempre uma honra estar trazendo aqui as entregas do nosso mandato, a nossa luta. E quero dizer a todos vocês que não desanimem. A política, ela precisa de mais pessoas que tenham caráter em princípio. Hoje eu coloco meu nome à disposição como pré-candidato a deputado estadual, porque minhas demandas hoje de fiscalização não são só do Recife, são do estado inteiro. Eu só posso fazer isso com a cadeira na Alep. Então, muito obrigado. Estarei em Arco Verde em breve para entender a dor de Arco Verde de perto e lutar para que seja resolvido do mesmo jeito que eu faço aqui em Recife.
1: Muito obrigado. Obrigado, senador. Obrigado, deputado estadual. Deputado estadual, pré-candidato a deputado estadual, o vereador Gilson Filho, aqui pela sua participação. Agora são 9:38. Daqui a pouquinho a gente traz muito mais informações aqui na programação. Vamos agora ao som de Jimmy K.

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1: 8h41 na Rádio Portal.
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0: Portal FM, 8 horas 42 minutos.
1: Muito bem, às 8h42 a gente segue com você aqui na 104,9, destacando também aí os principais assuntos, né, do dia. O blog da Sadi trazendo aí que, como julgamento sobre prisão de pai de Vorcaro escancarou a tensão no Supremo Tribunal Federal, a sessão que manteve a prisão do pai de Daniel mostrou mais do que a visão sobre seu eventual papel no esquema, mas as posições de cada integrante da turma no caso Master e os seus recados, segundo a Andrea Sadi, né? A decisão da segunda turma do Supremo Tribunal Federal de manter a prisão de Henrique Vorcaro, pai do ex-banqueiro Daniel Vorcaro, foi lida nos bastidores do Supremo como muito mais do que um julgamento sobre medidas cautelares, né? E lembrando aqui também a movimentação dos bastidores da política, foi lançado ontem em Arco Verde, foi lançada à frente das oposições em um evento que contou com a presença do pré-candidato ao governo do estado, João Campos. O evento que foi coordenado pelo presidente da Câmara, vereador Luciano Pacheco, ao lado da ex-prefeita Madalena, ex-prefeita Erivânia, outras lideranças que estiveram presentes aqui na capital do sertão, movimentando aí a cidade. Lideranças do PSB a nível de região também estiveram presentes ontem aqui durante o lançamento. E a gente destaca também, o Gilmar Mendes criticou a apuração no Master e Mendonça rebateu, né? Um destaque aí, o Eduardo Bolsonaro diz não reconhecer condenação do Supremo Tribunal Federal. O Eduardo Bolsonaro, do PL, afirmou que não reconhece a decisão contra si da primeira turma do Supremo Tribunal Federal e disse que o processo é nulo. O ex-deputado federal, auto-exilado nos Estados Unidos, foi condenado nesta terça-feira a 4 anos e 2 meses de reclusão em regime inicial semiaberto pelo crime de coação no curso do processo de julgamento do ex-presidente Jair Bolsonaro. Os outros 3 ministros acompanharam o voto de condenação dado pelo relator Alexandre de Moraes. Em entrevista à Jovem Pan, Eduardo Bolsonaro disse que o STF o condena sem garantir as condições mínimas de defesa e classificou o processo

O Turma de Vorkaro planejou uma emboscada contra ex-jogador da NBA, o Rony Sekaly. E Daniel Vorkaly afirmou está disposto a investir 10 milhões em ações contra o ex-jogador da NBA, o DJ Rony Sekaly. O fundador do Banco Master discutiu a contratação de alguém em Miami, a simulação de um flagrante com drogas e uma ação de intimidação no Brasil. O plano envolveu integrantes do núcleo conhecido como A Turma, controlado por Vorkaro e gerenciado por Felipe Mourão, segundo a Polícia Federal. O grupo era usado em ameaças, intimidações, coerções e acessos indevidos a sistemas governamentais. Bom, chega de notícia ruim, vamos trazer agora música de qualidade para você aqui na Portal do Sertão FM. E a notícia boa é que os festejos juninos continuam com tudo em Arco Verde. Vamos de Gonzaguinha? É!

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1: 9:01 na Portal.
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1: Portal FM 934.
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0: Portal 10 e 4. 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
1: Fábio Santos. Bom dia.
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1: Agora 11:02 na Portal FM. Agora 11:02 na Portal FM.

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1: Aqui na Portal, 11:33. 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
3: Portal FM, agora 12:01.
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1: O arranjo que eu fiz para essa música linda do Caetano tem tudo a ver com esse projeto maravilhoso que eles estão fazendo, né, do Rio São Francisco, com todos, além do sentido ecológico, tem o fato de que o Geraldinho é de Petrolina e a Ivete é de Juazeiro, né? Tudo que vê uma coerência e talento, tudo junto, além do prazer imenso que eu tenho, que é de trabalhar com o Geraldinho e com o Robertinho, que são pessoas que eu adoro, e fiquei muito feliz pela lembrança e pela confiança deles no meu trabalho.
2: Geraldinho tá aí para me dar instruções caso eu erre la melodia?
3: Não, não é assim não, cara. Você tem que cantar direito.
2: Como é?
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1: Portal FM, agora 12:17.

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1: Portal FM, faltando 5 para 1.

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2: Portal FM 1 e 2.
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1: Portal FM 1 e 14.

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1: Na sua Portal FM, 1:52.

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1: Portal FM 3 e 3.
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1: Portal FM 3 e 3.

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0: Já chegou a hora de partir. É final do Boa Tarde. Obrigado por sua companhia. Espero por todos no próximo programa. 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
3: Se ligue na hora 4 e 2. Se ligue na hora 4 e 2.

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1: 4h31.
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2: Portal e a hora certa, 4:33.

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2: Muito boa tarde para você, agora na Portal 17 horas.

0: Trabalhadores e servidores públicos já pode sacar o PIS/PASEP 2026. O pagamento do abono deste ano, que tem como ano base 2024, foi liberado para os aniversariantes de julho e agosto nesta segunda-feira, 15 de junho. Lembrando que este ano tem direito ao benefício quem trabalhou no mínimo 30 dias com carteira assinada no ano base, com remuneração média mensal de até R$ 2.765,93. Outra exigência é estar inscrito no programa há pelo menos 5 anos. Cada beneficiário contemplado recebe entre R$ 136 e R$ 1.621, dependendo do tempo trabalhado em 2024. O cronograma de liberações abrangendo os demais trabalhadores vai até agosto. Todos os beneficiários poderão sacar o dinheiro até o dia 30 de dezembro. Ao todo, segundo dados oficiais, 26 milhões e 900 mil trabalhadores devem receber o PIS/PASEP este ano, num total de 33 bilhões e meio de reais em pagamentos. Da Rádio 2, Milena Abreu.
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2: Portal FM 55.

0: preço do arroz se manteve praticamente estacionado no campo nos últimos dias. A saca do grão em casca foi vendida a R$ 59,00 no Rio Grande do Sul, maior produtor nacional, segundo dados do CPEA. No mercado interno, as vendas avançam em ritmo lento, o que quer dizer que os preços são sustentados pelo bom volume de exportações. As altas dos valores internacionais e do dólar ajudam a explicar o avanço das vendas para o exterior. Da Rádio 2, Humberto Ferretti.
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2: Agora 5:14 na Portal.

Anvisa libera para uso parte de lotes dos produtos IP que haviam sido proibidos, mas ainda estão suspensas a venda, a distribuição e utilização de alguns itens da marca. São três: desinfetante BAC IP e Pinho IP de lotes Final 1, fabricados antes de 1º de março de 2026. Detergentes lava-louças, também de lote Final 1, com a mesma data de fabricação, e lava-roupas Tixan IP e IP líquido, lote Final 1, com fabricação anterior a 1º de abril deste ano. A Agência Nacional de Vigilância Sanitária justifica que a suspensão é devido ao descumprimento de requisitos previstos identificados em inspeção sanitária entre os dias 27 e 30 de abril de 2026. O fabricante revelou que apresentou à Anvisa os resultados dos laudos de análise para todos os produtos suspensos de lote de Final 1, produzidos nos meses de janeiro e fevereiro de 2026, na expectativa que também sejam liberados para uso. Da Rádio 2, Fabíola Altino.

0: colheita do café começa a ganhar força no país. O tempo seco até agora em junho em boa parte das regiões produtoras permite acelerar os trabalhos. Ele também é bom para o amadurecimento dos grãos, que poderia ser melhor se as temperaturas estivessem mais altas. No mercado, os preços vinham em queda até por conta do aumento da oferta, mas reagiram nos últimos dias, indicam dados do CPEA. A saca do café arábica é vendida na casa de R$ 1.400 e a do Robusta sai a quase R$ 1.000. Da Rádio 2, Humberto Ferretti.
1: Agora 5:26.

0: são insuficientes para garantir o fim da violação dos direitos das crianças. É o que revela um levantamento do Fórum Nacional de Prevenção e Erradicação do Trabalho Infantil e Proteção a Adolescentes. O estudo considerou 140 iniciativas federais voltadas a crianças e adolescentes e mostra que, apesar dos esforços nos últimos anos, ainda existem 1 milhão e 650 mil menores em situação de trabalho infantil no país. De acordo com o Fórum, o Brasil não alcançou a meta de erradicação das piores formas de trabalho infantil, que é prevista nos Objetivos de Desenvolvimento Sustentável da ONU. Segundo a entidade, os programas e diretrizes existentes não garantiram resultados concretos. Entre os obstáculos destacados estão falta de financiamento, de execução orçamentária e de coordenação entre órgãos federais. O fórum conclui que há um desequilíbrio entre investimentos e garantia de direitos no Brasil. Da Rádio 2, Fabiana.
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2: Agora na Portal 5:30.

0: inflação em maio no Brasil desacelerou em relação ao resultado de abril. Os números mais recentes do IBGE sobre o IPCA, que é o indicador considerado a inflação oficial do país, mostram que ele fechou o mês de maio em 0,58%, contra 0,67% em abril. Mas vale destacar o comportamento do grupo Alimentação e Bebidas, que é o de maior peso na composição da inflação e foi o grupo que mais pressionou a alta do custo de vida no mês passado, com taxa de 1,33% e 0,29 ponto percentual de impacto, o grupo respondeu por metade do resultado do mês. A alimentação no domicílio, por exemplo, avançou 1,65%. Contribuíram para esse resultado principalmente o encarecimento de praticamente 45% da batata inglesa, de mais de 20% do tomate e de 16,8% da cebola, além da alta próxima a 1,5% do preço médio das carnes. Segundo o IBGE, além de questões relacionadas à menor oferta, a influência do valor do frete por conta da alta dos combustíveis também ajuda a explicar esses encarecimentos. Depois do grupo Alimentação e Bebidas, os grupos de Habitação e Saúde e Cuidados Pessoais foram os que mais pressionaram a inflação em maio. Com o resultado do mês passado, o IPCA agora acumula alta de 3,20% no ano e nos últimos 12 meses o índice ficou em 4,72%, acima dos 4,39% dos 12 meses imediatamente anteriores e já extrapolando o limite máximo da meta estabelecida para este ano, que é de 4,5%. Da Rádio 2, Milena Abreu.
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0: grupo de trabalhadores e servidores públicos já pode sacar o PIS/PASEP 2026. O pagamento do abono deste ano, que tem como ano base 2024, foi liberado para os aniversariantes de julho e agosto nesta segunda-feira, 15 de junho. Lembrando que este ano tem direito ao benefício quem trabalhou no mínimo 30 dias com carteira assinada no ano base, com remuneração média mensal de até R$ 2.765,93. Outra exigência é estar inscrito no programa há pelo menos 5 anos. Cada beneficiário contemplado recebe entre R$ 136 e R$ 1.621, dependendo do tempo trabalhado em 2024. O cronograma de liberações abrangendo os demais trabalhadores vai até agosto. Todos os beneficiários poderão sacar o dinheiro até o dia 30 de dezembro. Ao todo, segundo dados oficiais, 26 milhões e 900 mil trabalhadores devem receber o PIS/PASEP este ano, num total de 33 bilhões e meio de reais em pagamentos. Da Rádio 2, Milena Abreu.
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2: Na Portal 5h43.

0: vendas no Brasil subiu em maio e bateu recorde pelo quinto mês seguido. De acordo com a pesquisa de endividamento e inadimplência do consumidor, a PEIC, realizada pela Confederação Nacional do Comércio de Bens, Serviços e Turismo, 81,6% das famílias do país terminaram o mês de maio com dívidas. Em abril, para comparação, o percentual de endividados era de 80,9% e em maio do ano passado de 78,2%. Vale lembrar que o indicador apurado pela CNC considera dívidas em atraso ou não no cheque predatado, no cartão de crédito, no cheque especial, em carnê de lojas, empréstimos e financiamentos. O maior endividamento no cartão de crédito foi apontado pela CNC como um dos fatores de maior atenção. O cartão, que é a modalidade de crédito que tem a taxa mais elevada do mercado, concentra quase 85% das dívidas dos brasileiros. Com relação às famílias com dívida em atraso, os inadimplentes, o monitoramento realizado mensalmente pela CNC mostra que o indicador também avançou no mês passado e atingiu o maior patamar dos últimos 6 meses, 29,9%. Já a parcela de famílias que declaram não ter condições de pagar suas contas em atraso e que, portanto, vão permanecer inadimplentes, fechou o mês de maio em 12,3%. Ainda de acordo com a pesquisa, em média, os endividados do país terminaram o quinto mês do ano com 29,3% da renda, quase um terço, comprometida com dívidas. Da Rádio 2, Milena Abreu.
1: Portal FM 10 para as 6.

0: preço do arroz se manteve praticamente estacionado no campo nos últimos dias. A saca do grão em casca foi vendida a R$ 59,00 no Rio Grande do Sul, maior produtor nacional, segundo dados do CPEA. No mercado interno, as vendas avançam em ritmo lento, o que quer dizer que os preços são sustentados pelo bom volume de exportações. As altas dos valores internacionais e do dólar ajudam a explicar o avanço das vendas para o exterior. Da Rádio 2, Humberto Ferretti.
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2: Portal FM 5:58.
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0: Chegamos ao final de mais um dia. É hora de agradecer a Deus. Se até aqui o Senhor nos ajudou, se até aqui nos sustentou, Ele vai continuar nos ajudando. 1 Samuel, capítulo 7, versículo 12. Que possamos nos lembrar das coisas que o Senhor já fez na nossa vida e na vida dos nossos semelhantes. Deus é fiel e poderoso. Ele opera maravilhas. Não há absolutamente ninguém comparável a Ti, ó Senhor. Tu és grande e grande é o poder do Teu nome. Jeremias, capítulo 10, versículo 6. Pois o Senhor é grande e muitíssimo digno de louvor. Ele deve ser mais temido que todos os deuses. 1 Crônicas, capítulo 16, versículo 25. Ao único que faz grandes maravilhas, o Seu amor dura para sempre. Salmos 136, 4. Grande é o nosso soberano e tremendo é o seu poder. É impossível medir o seu entendimento. Salmos 147, 5. Dai graças ao Senhor, invocai o seu nome, tornai manifestos os seus feitos entre os povos. Relembrai que é excelso o seu nome. Isaías, capítulo 12, versículo 4. 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
2: Aqui na Portal 6 e 3.
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2: Aqui na Portal 6 e 3.
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0: sua Portal 6 e 10.
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0: para 6:16.
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0: Rádio Portal, 6h35.
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1: Em Brasília, 19 horas.
2: Está no ar a Voz do Brasil. As notícias do governo federal que movimentaram o país no dia de hoje.
3: Olá, boa noite.
1: Boa noite para você que nos acompanha em todo o país.
3: Quarta-feira, 17 de junho de 2026.
1: Vamos ao destaque do dia: proteção de crianças nas redes, combate ao crime e crescimento econômico.
3: Temas tratados pelo presidente Lula no encerramento da reunião do G7 na França.
1: Grupo reúne as maiores economias do Ocidente e Brasil participou pela 10ª vez como convidado.
3: O presidente discutiu com países desenvolvidos formas de um mundo voltar a crescer com a inclusão dos mais pobres.
4: O mundo precisa crescer para que a economia volte a crescer. Não adianta crescer só para a Alemanha, crescer só para os Estados Unidos, crescer só para a França. Não, é preciso sem diminuir e o padrão de vida deles crescer para outros países.
1: E ainda, acesso à água.
3: O Ministério da Saúde anuncia a instalação de quase 21 mil cisternas em 8 estados do semiárido.
1: E tarifa social de água e esgoto para famílias de baixa renda já chegou a quase 2 mil municípios. Pablo Mundinho.
5: A meta é que a tarifa social esteja implementada em todo o país até dezembro.
3: Você vai ouvir também arte e música.
1: O uso de materiais pedagógicos relacionados a essas disciplinas chegou a 45% das escolas públicas em 2024. Natália Koslick.
6: Essa ampliação está associada a melhores notas em língua portuguesa e matemática, além de menores índices de distorção e dade série.
3: Hoje, na apresentação da Voz do Brasil, eu, Mariana Jungmann e Luciano Seixas.
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3: Regulamentação dos meios digitais, combate ao crime organizado e crescimento econômico equilibrado foram alguns dos temas discutidos pelo presidente Lula hoje em Evian, na França.
1: Lula participou como convidado do encontro do G7, grupo formado pelas principais economias desenvolvidas do Ocidente.
3: A repórter Luana Karen esteve lá acompanhando esse último dia de encontro.
7: No último dia de debates em Evian, na França, o presidente Lula defendeu a ampliação de investimentos em desenvolvimento, infraestrutura e qualificação profissional durante a sessão do G7, que reuniu representantes das principais economias desenvolvidas do mundo. Em coletiva à imprensa, o presidente brasileiro informou que foram discutidas formas de alcançar um crescimento econômico equilibrado que beneficie todos os países.
4: Cada reunião do G7 é a oportunidade da gente discutir com os países desenvolvidos tanto o equilíbrio quanto o desequilíbrio na ordem política, econômica e social, levando em conta a necessidade de cada país. O mundo precisa crescer para que a economia volte a crescer. Não adianta crescer só para a Alemanha, crescer só para os Estados Unidos, crescer só para a França. Não, é preciso, sem diminuir o padrão de vida deles, crescer para outros países.
7: Outro assunto em pauta foi a inteligência artificial. Junto a chefes de governo e de Estado e CEOs das principais empresas de tecnologia do mundo, o presidente Lula defendeu a regulamentação dos meios digitais para proteger direitos fundamentais de crianças, adolescentes e mulheres. E apresentou como um exemplo o Estatuto Digital para Crianças e Adolescentes, aprovado recentemente no Brasil, com obrigações para as empresas de tecnologia.
4: Fiz questão de dizer para eles duas coisas importantes que o Brasil fez: a proibição de telefone nas escolas e, segundo, o ECA Digital, que é a regulação digital mais importante feita no mundo para jovens e adolescentes. E eu queria que eles conhecessem.
7: No intervalo das reuniões ampliadas, Lula teve encontros bilaterais com o presidente do Egito, Abdel Fattah el-Sisi, e com o presidente da Ucrânia, Volodymyr Zelensky. De volta a Genebra, Lula se encontrou com o secretário-geral da Interpol, Valdeci Urquiza. A reunião tratou de ações concretas voltadas à América do Sul para fazer frente ao crime organizado transnacional. O diretor-geral da Polícia Federal, Federal Andrei Rodrigues destacou a colaboração do Brasil nesse trabalho.
8: Vamos reunir os 12 países sul-americanos num grande esforço para o enfrentamento ao tráfico de drogas, tráfico de armas, crimes ambientais, enfim, todos aqueles delitos que nós pudermos fazer a investigação. Ano passado retiramos mais de 10 bilhões de reais do crime organizado e agora com essa nova iniciativa e essa parceria não só do Brasil, mas de todos os países com a Interpol, vai ser possível ampliar essa capacidade operacional e alcançar patrimônios ocultos.
7: Ainda na entrevista que deu aos jornalistas, o presidente Lula destacou a relação do país com a China e voltou a reafirmar a soberania brasileira, inclusive em relação às eleições. Ao final da coletiva, o presidente Lula embarcou de volta ao Brasil. De Genebra, na Suíça, Luana Karen.
1: Mais água para 498 municípios que sofrem com o período de clima seco.
3: O governo do Brasil anunciou a instalação de quase 21 mil cisternas para garantir o abastecimento nos estados do semiárido.
1: A repórter Gabriela Noronha acompanhou esse anúncio e traz para a gente os detalhes. Boa noite, Gabriela.
9: Boa noite, Luciano, Mariana, boa noite a todos que nos ouvem na Voz do Brasil. Olha, foram assinados hoje as ordens de serviço que autorizam a instalação de cerca de 21 mil cisternas. Essas unidades vão beneficiar 498 municípios em 8 estados, que são Bahia, Ceará, Minas Gerais, Paraíba, Pernambuco, Piauí, Rio Grande do Norte e Sergipe. Para esta ação, estão sendo investidos mais de 250 milhões de reais. Segundo o governo, o objetivo é garantir a captação e armazenamento de água em períodos de estiagem.

0: um avanço importante na política de segurança hídrica no país.
1: Com acesso à água de qualidade, de forma permanente, com estruturas resilientes, com tecnologias adaptadas à realidade local, mecanismos que garantam formas resilientes para enfrentar de forma transitória situações das tragédias climáticas ou da seca ou das enchentes, né, são fundamentais.
0: E olha, desde 2023, o governo do Brasil já entregou mais de 121 mil unidades de cisternas por meio do programa Cisternas. A maioria das distribuições se concentra nos estados do semiárido do Brasil, mas o programa também beneficia comunidades na região amazônica, assim como em localidades de Mato Grosso do Sul, Goiás e Rio Grande do Sul, e utilizando aí tecnologias que se adequam às particularidades dessas regiões. As cisternas implementadas pelo programa têm uma capacidade que varia de 16 mil a 52 mil litros de água, o que possibilita o armazenamento seguro durante as secas. Mariana, Luciano.
2: Obrigada, Gabriela Noronha, pelas informações ao vivo na Voz do Brasil.
3: E outra forma de garantir segurança hídrica para a população mais vulnerável é por meio da tarifa social de água e esgoto.
2: O benefício já chegou a 1.905 municípios, onde vivem mais de 156 milhões de brasileiros.
3: E a Agência Nacional de Águas e Saneamento Básico, ANA, alerta que o prazo para a implantação ou implementação da tarifa se encerra em dezembro deste ano.
2: A tarifa social foi criada por lei em 2024.
4: A tarifa social de água e esgoto chegou em municípios onde vivem mais de 156 milhões de brasileiros. O benefício garante desconto de pelo menos 50% na conta de água e esgoto para famílias de baixa renda inscritas no Cadastro Único ou que tenham integrantes que recebem o benefício de prestação continuada, o BPC. A implementação ocorre em diferentes etapas, como a coleta de dados do Cadastro Único e do BPC, ajustes de equilíbrio econômico-financeiro dos contratos e a conclusão do benefício pelos prestadores de serviço. A meta é que a tarifa social esteja implementada em todo o país até dezembro, explica Silvano Silvério e superintendente de regulação de saneamento básico da ANA.
5: A partir de dezembro de 2026, já não estará cumprindo a lei aqueles municípios que não tiverem a tarifa social instituída, né? Isso é muito importante, então é preciso correr com esse processo de obter as informações do Cade Único, do BPC, fazer os estudos em reequilíbrio econômico financeiro e implementar a tarifa até dezembro de 2026, que é o limite dado pela lei.
4: A tarifa social de água e esgoto foi criada por lei em 2024 e busca ampliar o acesso à população de baixa renda a um serviço essencial, com a concessão automática do desconto a partir das informações do Cade Único e do BPC. Reportagem Pablo Mungin.
3: Para facilitar o acesso aos serviços de saúde e humanizar os atendimentos, o governo do Brasil já entregou mais de 3.300 veículos para transportar a população que mora a mais de 50 quilômetros de distância dos grandes centros urbanos.
2: São vans, micro-ônibus e ambulâncias adquiridos com um investimento de R$1,4 bilhão.
3: A medida faz parte do programa Agora Tem Especialistas.
6: Foram entregues 3.300 veículos, entre vans, micro-ônibus e ambulâncias. Muitos desses veículos vão atender pacientes que moram longe e precisam percorrer mais de 50 quilômetros de distância para passar por uma consulta, fazer exames, cirurgias ou tratamentos especializados pelo SUS. Dos 3.300 veículos adquiridos, 1.824 serão entregues diretamente às prefeituras para uso em várias finalidades. Os outros 1.476 vão ser direcionados ao transporte de pacientes de radioterapia e hemodiálise. É o que explica o secretário de Atenção Especializada à Saúde, Mozart Salles.
7: Todo brasileira e brasileiro acima de 50 quilômetros de um serviço de hemodiálise e de radioterapia terá direito a usar o transporte sanitário e numa situação delicada, no caso da radioterapia, até utilizando aí as ambulâncias tipo A.
6: A ação faz parte do programa Agora Tem Especialistas, Caminhos da Saúde. O investimento é de R$1,4 bilhão na compra dos veículos. Mozart Salles, do Ministério da Saúde, destaca que a ideia é reduzir problemas de transporte e democratizar o acesso à rede pública de saúde.
7: O programa

0: uma iniciativa extremamente importante para a democratização, humanização do acesso e qualificação desse acesso. Alguns equipamentos e estruturas, elas são agrupadas em determinadas regiões e cidades. E ao agrupar, você acaba gerando um problema e uma necessidade, que é o deslocamento dos pacientes das cidades menores para os centros maiores.
1: Além do aumento do atendimento especializado e oferta de transporte, o programa agora tem especialistas, prevê mais atendimentos em exames e cirurgias. Reportagem Márcia Fernandes.
2: Em 2027, tem Copa do Mundo Feminina da FIFA na América do Sul e o Brasil se prepara para sediar a competição pela primeira vez.
3: Durante participação no programa Bom Dia Ministro, transmitido pela empresa Brasil de Comunicação, o ministro do Esporte, Paulo Henrique Cordeiro, ressaltou que o maior impacto do evento será a inclusão.
2: O ministro destacou que a prioridade do governo é trazer o futebol feminino para um patamar de igualdade em relação ao masculino e garantir a permanência de meninas e mulheres no esporte.
4: Pode ter certeza que o maior legado que nós vamos ter dessa Copa não é um legado de infraestrutura física. É uma mudança de como encara o futebol masculino e feminino. De incluir mais meninas e jovens com essa concepção de gênero, fazendo com que o futebol mude e traga as mulheres e traga as meninas para essa prática desportiva. E essa é a nossa principal ideia, fazer com que as mulheres possam efetivamente estar no futebol.
3: O ministro Paulo Henrique Cordeiro falou também dos esforços do governo na ampliação da lei de incentivo ao esporte.
2: A medida, criada em 2006, se tornou permanente no final do ano passado.
3: Na entrevista, o ministro do Esporte ressaltou os avanços a partir da mudança e fez um balanço dos investimentos.
4: Na nossa lei de incentivo ao esporte, nós ultrapassamos no ano passado mais de R$1 bilhão investidos. Nós somos um país de dimensão continental, obviamente com carências mil. A lei de incentivo ao esporte precisa efetivamente ampliar o seu alcance para que nós possamos levar políticas públicas de esporte, tanto em infraestrutura, na construção de novos equipamentos, quanto na recuperação de equipamentos já existentes e também de projetos de esporte com qualidade para a nossa população.
2: E o governo do Brasil está apertando o cerco contra ações maliciosas de sites de apostas online, as chamadas bets.
3: Um acordo assinado pelos Ministérios da Fazenda e da Justiça e Segurança Pública vai combater os chamados padrões manipulativos.
2: São recursos visuais usados para induzir usuários a gastarem sem consciência dos riscos.
3: A ação prevê fiscalização de propagandas abusivas e estudos sobre os perigos do vício em jogos digitais.
5: A Secretaria de Prêmios e Apostas do Ministério da Fazenda e a Secretaria Nacional de Direitos Digitais do Ministério da Justiça e Segurança Pública assinaram um acordo de cooperação técnica para aumentar a proteção dos consumidores em relação aos jogos de aposta online. Segundo o governo, o objetivo do acordo é desenvolver ações para identificar e combater os chamados padrões manipulativos, recursos utilizados pelas plataformas digitais que podem influenciar indevidamente o comportamento dos usuários e comprometer a tomada de decisões conscientes. Os ministérios da Fazenda e da Justiça vão atuar em conjunto para compartilhar informações e experiências que possam contribuir para o fortalecimento da regulação e da fiscalização do setor. A cooperação também prevê análises sobre publicidade responsável, transparência das plataformas, mecanismos de proteção aos consumidores e classificação de riscos associados ao uso de jogos e apostas. Priscila Machado, para a Voz do Brasil.
2: O novo Desenrola Brasil chega à marca de R$10.300.000 em operações de crédito com uso do FGTS.
3: A utilização dos recursos do Fundo de Garantia por Tempo de Serviço foi registrada pelo Ministério do Trabalho e Emprego em mais de 17 mil renegociações de dívidas no âmbito do programa.
6: O uso do FGTS como garantia para a renegociação de dívidas no programa Desenrola Brasil movimentou R$10.300.000 em operações até junho. Ao todo, foram registradas 17.085 operações de crédito, com valor médio de R$ 604,73 por trabalhador. Os dados foram apresentados pelo Ministério do Trabalho e Emprego nesta terça-feira, durante reunião do Conselho Curador do FGTS. O levantamento também aponta maior participação das mulheres na utilização da modalidade. 55% dos contratos foram firmados por trabalhadoras, enquanto os homens representam 45% das operações realizadas. Em relação à distribuição regional, o Sudeste concentra a maior parcela das operações, com 50% do total. Em seguida, aparecem o Nordeste, Sul, Centro-Oeste e Norte. Thaísa Vitória para a Voz do Brasil.
2: Grandes propriedades rurais na Amazônia estão recebendo orientações do Ibama para tentar evitar incêndios florestais.
3: A medida faz parte da Operação Apoena, que começou este mês.
7: Donos de grandes propriedades rurais na Amazônia Legal estão recebendo um aviso do Ibama. Ou adotam medidas contra o fogo agora, ou serão punidos. É a estratégia da Operação Apoena, que começou este mês para tentar se antecipar aos incêndios florestais. O Instituto notificou fazendas no Pará, Mato Grosso, Amazonas, Rondônia, Acre, Maranhão e Roraima, que têm maior risco de queimadas. Jair Schmidt, presidente substituto do Ibama, explica as principais orientações.
8: A primeira delas é que, em hipótese alguma, utilizem, façam qualquer uso do fogo na vegetação sem a devida autorização de queima controlada do órgão ambiental competente. O segundo alerta, em caso de qualquer ocorrência de incêndio, que ele imediatamente comunique aos órgãos de controle, aos órgãos de combate, né, para estabelecer as medidas de resposta.
7: Os donos de terras também são obrigados a limpar o material combustível e a vegetação seca, além de criar aceiros para segurar as chamas. As ações tentam diminuir os impactos do Super El Niño, que pode agravar a seca na região este ano. E o governo já destinou mais recursos para fortalecer o combate aos incêndios florestais. Na última segunda-feira, foi autorizado um crédito extraordinário de 337 milhões e 500 mil reais para o Ministério do Meio Ambiente e Mudança do Clima. Recurso que vai permitir medidas como compra de equipamentos, pagamento de diárias de equipes e aluguel de aeronaves. Jair Schmidt, do Ibama, comenta outras ações para o período da seca.
8: Nós estamos também com um número recorde de contratação de brigadistas. O governo federal deve contratar esse ano aí mais de 4.400 brigadistas. O Ibama, ele tem uma previsão aí de dispor aí de até 19 aeronaves. Nós estamos mobilizando mais de 400 veículos especializados voltados ao combate de incêndios florestais.
7: Quem descumprir as notificações do Ibama ou for flagrado queimando a vegetação sem autorização, será multado e poderá ter a propriedade embargada. Reportagem Luciana Colares de Holanda.
2: O Brasil passa a contar com a rede de proteção aos direitos da pessoa idosa.
3: A iniciativa vai assegurar direitos com base nos princípios da equidade, da não discriminação e do respeito à diversidade.
9: Foi instituída pelo governo federal a Rede Nacional de Proteção e Defesa dos Direitos Humanos das Pessoas Idosas. A iniciativa visa promover a articulação entre os estados e a cooperação entre os órgãos e entidades públicas na garantia, promoção e proteção dos direitos humanos das pessoas idosas. Órgãos e entidades da administração pública podem aderir à Rede Nacional de Proteção e Defesa dos Direitos Humanos das Pessoas Idosas. A adesão será voluntária. A rede tem como atribuições: recomendar a realização de diagnósticos sobre o envelhecimento populacional e os direitos humanos, propor estratégias para acompanhar o acesso das pessoas idosas às políticas setoriais e fortalecer os fóruns, movimentos e entidades com atuação na defesa dos direitos das pessoas idosas e na participação social. A coordenação geral será feita pelo Ministério dos Direitos Humanos e da Cidadania, junto com o Conselho Nacional dos Direitos da Pessoa Idosa. Daniele Popov para a Voz do Brasil.
2: Mais arte e música nas salas de aula de todo o país.
3: Um estudo divulgado essa semana mostrou que o uso de materiais dessas disciplinas em escolas públicas aumentou quase 10% desde 2019.
2: O que trouxe ganhos para o desempenho dos alunos dessas instituições e para sua trajetória escolar.
10: Uma pesquisa inédita realizada pelo Instituto Itaú, em parceria com os Ministérios da Cultura e da Educação, mostrou que o uso de materiais de arte e música nas escolas públicas aumentou, alcançando 45% das instituições em 2024. Em 2019, o índice era quase 10% menor, segundo dados do Censo Escolar. Essa ampliação está associada a melhores notas em língua portuguesa e matemática, entre outros benefícios. É o que explica Eduardo Saron, presidente da Fundação Itaú.
11: Quando a educação se junta com cultura, a gente vai mais longe. A gente cria pertencimento, a gente impacta a trajetória escolar desse jovem. Então a ideia é que esses estudos possam oferecer ainda mais elementos para fortalecer a escola de tempo integral. Com mais matemática, mais língua portuguesa, mais ciência, mas com mais arte, mais cultura, mais esporte.
10: O estudo aponta ainda outros reflexos na trajetória escolar. O uso dos materiais pedagógicos está associado a taxas de reprovação e de abandono ligeiramente mais baixas, além de menores índices de distorção idade-série. O estado de São Paulo lidera em volume absoluto, passando de 7.140 escolas com materiais de artes e música em uso em 2019 para 8.681 em 2024. Para a ministra da Cultura, Margareth Menezes, aumentar a presença da arte e da música em sala de aula é investir na formação do ser humano como um todo.
12: Então isso é um ativo importantíssimo que a gente tem que mudar a nossa maneira de perceber, qualificar esses talentos. Porque quando a gente qualifica o talento através da cultura e da arte, não é só pela cultura e a arte ela é aproveitada. Ela se expande para qualquer outra direção das suas profissões. Então é a qualificação do ser humano.
10: Para garantir a sustentabilidade das ações, o estudo apresenta algumas recomendações, como planejamentos conjuntos entre as pastas da cultura e da educação, destinação de recursos públicos para investimentos em salas multiuso e na contratação de profissionais, e integração de práticas artísticas e culturais no currículo de tempo integral. Reportagem Natália Koslick.
3: Essas foram as notícias do governo do Brasil.
2: E agora com o minuto do TCU e em seguida as notícias do Poder Judiciário e do Congresso Nacional. Boa noite.
3: Boa noite para você. Até amanhã.
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14: O Tribunal de Contas da União fez auditoria para avaliar o desenvolvimento do transporte hidroviário no Brasil, que utiliza rios e canais para movimentar cargas por embarcações. A fiscalização apontou que o país possui uma extensa rede com potencial para navegação, mas ainda aproveita pouco a estrutura. Hoje, a maior parte das mercadorias é transportada por rodovias. Na avaliação do TCU, o transporte hidroviário pode reduzir custos, aumentar a eficiência logística e diminuir impactos ambientais. A auditoria identificou problemas como falhas de planejamento, falta de coordenação entre órgãos públicos e dificuldades na execução de investimentos para o setor. Também foram apontadas falhas para definir prioridades e acompanhar projetos. O tribunal fez recomendações para melhorar a gestão. Saiba mais em tcu.gov.br.
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15: STF decide manter até 30 de junho de 2027 a aplicação dos critérios de repartição dos recursos do Fundo de Participação dos Estados e do Distrito Federal.
16: STJ mantém ações penais contra engenheiros da Vale e de empresa alemã por rompimento da barragem Brumadinho.
15: TSE e partidos políticos firmam acordo pela integridade das eleições 2026.
16: Boa noite, eu sou Marcela Luiza.
15: E eu sou Walter Lima.
16: O Supremo Tribunal Federal decide manter até 30 de junho de 2027 a aplicação dos critérios de repartição dos recursos do Fundo de Participação dos Estados e do DF.
15: O prazo foi fixado como improrrogável. Marcelo Della Libera.
17: O Fundo de Participação dos Estados e do Distrito Federal é uma transferência de dinheiro do governo federal para os entes da federação. A Constituição determina que os recursos sejam distribuídos com o objetivo de reduzir desigualdades regionais. Por isso, a regra de rateio considera fatores como população e renda. uma ação do Estado de Alagoas questionava a lei que define os critérios de repartição dos recursos do fundo. Em 2023, o Supremo declarou inconstitucionais trechos dessa norma, mas manteve as regras em vigor até 31 de dezembro de 2025, para dar tempo ao Congresso de aprovar uma nova lei. Como o Legislativo não editou a nova regra, o presidente do STF, ministro Edson Fachin, prorrogou a validade dos critérios até 1º de março. A decisão foi referendada pelo plenário. Depois, em março, Carmen Lúcia prorrogou novamente a aplicação das regras por 90 dias. O prazo terminou sem que houvesse nova legislação. Por isso, a ministra decidiu conceder mais 30 dias e enviar o tema ao plenário. O colegiado, então, decidiu prorrogar até 30 de junho de 2027 a aplicação dos atuais critérios de repartição dos recursos do Fundo de Participação dos Estados e do Distrito Federal. O prazo foi fixado como improrrogável.
16: STJ mantém ações penais contra engenheiros da Vale e de empresa alemã por rompimento da barragem da mina do Córrego do Feijão, em Brumadinho, Minas Gerais.
15: No desastre, 272 pessoas morreram. Fátima Uchoa.
18: Pela acusação, três profissionais da TUVSUD teriam participado da emissão de declarações de estabilidade da barragem, mesmo com indícios de comprometimento da segurança. Já um engenheiro da Vale é acusado em relação à gestão dos riscos da estrutura, como a obtenção de declarações de estabilidade supostamente irregulares e a não adoção de medidas de emergência. O relator na sexta turma do STJ, ministro Sebastião Reis Júnior, observou que o habeas corpus para o trancamento de ação penal só é concedido quando não há justa causa ou quando fica evidente que o acusado não participou do delito, mas não se justifica se exige exame técnico aprofundado dos fatos, como nesse caso.
16: TSE e partidos políticos firmam acordo pela integridade das eleições 2026.
15: Dos 30 partidos registrados no Brasil, 26 aderiram à iniciativa. Fábio Ruas.
19: O acordo foi firmado entre o presidente do TSE, ministro Cássio Nunes Marques, e representantes dos partidos. O documento reforça compromissos para as eleições de outubro, entre eles o combate à desinformação. O acordo também destaca a importância dos partidos na fiscalização e nas auditorias do sistema eletrônico de votação, além da promoção da acessibilidade e do enfrentamento à violência política, especialmente contra as mulheres.
16: Indígenas de Oiapoque, no extremo norte do Amapá, começaram a ser atendidos hoje na itinerância Cidadania Aqui com Você.
15: Até 2.000 pessoas devem receber suporte jurídico gratuito nestes dois primeiros dias. Rafael Silva.
20: O mutirão está concentrado na aldeia Manga, cerca de 22 quilômetros de Oiapoque. Indígenas de diversas aldeias da região chegaram cedo para receber suporte jurídico nas áreas trabalhista, previdenciária, de saúde, social, entre outros. Mais de 150 profissionais de diversos órgãos se juntam ao mutirão organizado pela Justiça do Trabalho. A proposta é concentrar em um único local e de graça serviços que normalmente exigiriam viagens longas e custos elevados para os moradores da região. No sábado e domingo, a itinerância vai atender indígenas da aldeia Espírito Santo.
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16: Uma boa noite.
15: E até amanhã.
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0: Eu sou Paula Groba.
1: E eu sou Humberto Pinheiro.
0: E estes são os destaques de hoje do Jornal do Senado, que começa agora.
1: Aprovada a inclusão de educação política e cidadania nas escolas.
0: PEC da aposentadoria especial de agentes de saúde e de endemias pode ir ao plenário na próxima semana.
1: Segue para a sanção Banco Nacional de Boas Práticas contra a Violência à Mulher.
0: Boa noite.
1: Boa noite.
0: Como funcionam os três poderes? Qual é o papel do cidadão na democracia? E de que forma as decisões políticas impactam o dia a dia da população? Questões como essas poderão ganhar mais espaço nas salas de aula.
1: Seguiu para a sanção presidencial o projeto que torna obrigatório o ensino de educação política e direitos da cidadania nas escolas brasileiras. A proposta busca ampliar o conhecimento dos estudantes sobre as instituições do país e fortalecer a participação do cidadão. Repórter Douglas Castilho.
2: O conteúdo não será incluído como disciplina, mas estará inserido no contexto do ensino da realidade social e política, que já é obrigatório e será ministrado como tema multidisciplinar e transversal, perpassando diversas matérias. O senador Jordano, do Podemos de São Paulo, se manifestou a favor da iniciativa.
3: Das pessoas saberem o que é um vereador, o que é um deputado estadual, do que é um deputado federal, do que faz uma casa legislativa, o que é o Senado da República? Nesse momento que se discute muito política, mas poucas pessoas da população sabem o que os poderes fazem.
2: O senador Hamilton Mourão, do Republicanos de São Paulo, foi em sentido contrário, preocupado com o que chamou de ideologização.
4: Quem é que vai ministrar essa aula? São aquelas docentes formados em escolas de nível superior, onde nós sabemos qual é a corrente ideológica que predomina.
2: Além de Mourão, outra senadora que fez questão de marcar sua posição e registrar voto em contrário foi Damaris Alves, do Republicanos do Distrito Federal. O texto vai à sanção presidencial.
0: E o Senado aprovou um projeto de lei complementar que proíbe o contingenciamento de recursos destinados às agências reguladoras federais. A proposta busca garantir autonomia financeira a esses órgãos responsáveis pela fiscalização de setores essenciais, como saúde, transporte, energia, telecomunicações e mineração.
1: O texto segue agora para análise da Câmara dos Deputados. Segundo o relator, senador Marcos Rogério, do PL de Rondônia, a medida evita prejuízos às atividades de controle e regulação.
5: A descontinuidade de fiscalizações, análises técnicas e processos tende a acumular passivos administrativos, atrasar decisões, ampliar litígios e exigir posteriormente esforços orçamentários mais elevados para recompor a capacidade operacional perdida.
0: O presidente do Senado, Davi Alcolumbre, sinalizou a possibilidade de colocar em votação na próxima semana a proposta de emenda à Constituição que concede aposentadoria especial aos agentes comunitários de saúde e aos agentes de combate às endemias. Ele lembrou que o texto já foi aprovado pela Câmara dos Deputados e recebeu apoio unânime na Comissão de Constituição e Justiça do Senado.
1: Pela proposta, os agentes terão direito à aposentadoria com idade mínima de 57 anos para mulheres e 60 anos para homens, desde que comprovem 25 anos de contribuição e de efetivo exercício na atividade profissional. Alcolumbre afirmou que é necessário garantir ao Senado a oportunidade de analisar uma reivindicação considerada importante para, segundo ele, cerca de 400 mil trabalhadores em todo o país.
4: É impossível um presidente do Senado Federal ser o único responsável por prejudicar a vida de 400 mil agentes comunitários de saúde ou de agentes de endemia. E eu não percebi no ano passado, em nenhum momento, que alguém disse que isso aqui era uma bomba muito grande fiscal no Brasil. E eu estou cansado de ser cobrado todos os dias como um homem que está desestabilizando as contas públicas brasileiras, as finanças do nosso país.
0: Uma proposta que proíbe a obrigatoriedade da vacinação contra a Covid-19 avançou no Senado.
1: A Comissão de Direitos Humanos aprovou a transformação de uma sugestão legislativa apresentada por um cidadão do Ceará em projeto de lei. A proposta agora passa a ser analisada pelo Congresso Nacional. Os detalhes com o repórter Márcio Maturana.
6: Uma sugestão que proíbe a obrigação de vacina contra a Covid-19 virou projeto de lei. A ideia foi encaminhada por um cidadão do Ceará por meio do portal E-Cidadania, ainda durante a pandemia. O relatório favorável do senador Márcio Bittar, do PL do Acre, lido pelo senador Jaime Bagatoli, do PL de Rondônia, destacou o direito à liberdade individual.
7: Ainda que pareça ter perdido o objetivo, em razão de inexistir, no momento, imposição vigente de vacinação obrigatória, a sugestão mantém relevante mérito por buscar assegurar, de forma permanente, a inviolabilidade da liberdade individual, o direito à objeção da consciência e à proteção da integridade física do cidadão brasileiro.
6: Qualquer pessoa pode enviar uma ideia legislativa pelo portal senado.leg.br/e-cidadania.
0: E a Comissão de Relações Exteriores aprovou o acordo da Organização Mundial do Comércio que elimina tarifas de importação para aeronaves civis, motores, peças e outros componentes do setor aeronáutico.
1: A proposta busca ampliar a competitividade da indústria e fortalecer o comércio internacional na área de aviação. O texto segue agora para análise do plenário do Senado. Repórter Rodrigo Rezende.
8: Entre 2018 e 2022, o mercado de aviação civil movimentou 3,7 trilhões de dólares em todo o mundo. O acordo assinado pelo Brasil na Organização Mundial do Comércio sobre as negociações de aeronaves civis permite ao país participar ainda mais do setor, onde a Embraer já conta com destaque. O relator do acordo, senador Nelson Trade, do PSD de Mato Grosso do Sul, explica algumas vantagens do texto.
9: Porque o acordo sobre o comércio de aeronaves civis da OMC é um instrumento multilateral que objetiva a máxima liberalização do mercado mundial de aviação. Nesse sentido, ele assegura a eliminação de tarifas de importação para aeronaves, motores e peças, proíbe subsídios à exportação e reduz barreiras não tarifárias aos signatários.
8: O acordo, assinado em 1979 e atualizado em 2015, prevê a eliminação de tarifas para componentes de aviação como turbinas, partes de aeronaves, simuladores de voo, pontes de embarque de passageiros e produtos utilizados a bordo.
0: A Comissão de Constituição e Justiça aprovou um projeto que permite a continuidade de ações de divórcio e de dissolução de união estável mesmo após a morte de uma das partes. A proposta evita a extinção automática do processo e garante a análise de questões como partilha de bens e outros direitos discutidos em juízo.
1: Segundo a relatora, senadora Elisiane Gama, do PSD do Maranhão, a medida preserva a vontade manifestada em vida e evita prejuízos a familiares e herdeiros. O projeto está pronto para votação em plenário, com pedido de urgência.
10: O projeto de lei é importante porque acabar assegurando o direito dessa mulher ou desse homem em vida. Isso é muito importante. É o respeito, inclusive, à memória dessas pessoas.
0: E seguiu para a sanção presidencial um projeto que cria um Banco Nacional de Boas Práticas para reunir e divulgar ações, programas e políticas públicas que já apresentaram resultados positivos na prevenção e no enfrentamento da violência contra a mulher.
1: A ideia é identificar e replicar iniciativas que dão certo no combate a esse crime. Repórter Alexandre Campos.
11: O banco conterá dados como nome do programa, ação ou projeto, data de sua vigência e descrição sumária do local, perfil e número de pessoas atendidas, além de órgãos públicos envolvidos em sua implementação. Relatora do projeto na Comissão de Direitos Humanos, a senadora Roberta Accioli, do Republicanos de Roraima, lembrou que o banco, além de valorizar as iniciativas exitosas implementadas no país, vai permitir que essas experiências sejam multiplicadas.
12: Isso facilitará não apenas a consulta e o intercâmbio de informações entre os entes federados, mas também o aproveitamento desses dados pela sociedade e soluções inovadoras possíveis de gerar benefícios concretos para a formulação e o aperfeiçoamento de políticas públicas de combate à violência de gênero.
11: Dados do Atlas da Violência de 2026 indicaram que entre 2014 e 2024, 46.336 mulheres foram assassinadas no Brasil.
1: Edição de Paula Groba e trabalhos técnicos de Eliseu Caires. O Jornal do Senado fica por aqui. Acompanhe agora as notícias da Câmara dos Deputados. Boa noite.
0: Boa noite e até amanhã.
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14: Câmara garante atestado para funcionários acompanharem filhos doentes.
15: O plenário estabelece mudanças na estrutura da Advocacia Geral da União.
14: Avança projeto de lei que aumenta a punição para ameaças feitas por Pix.
16: Boa noite. Ranieri Paulino, do Republicanos, destaca iniciativas desenvolvidas na Paraíba para coibir a violência contra a mulher e combater o feminicídio. O deputado acredita que programas de conscientização e acolhimento têm fortalecido a rede de apoio às vítimas.
14: Ranieri Paulino também ressalta a atuação de órgãos públicos na defesa dos direitos das mulheres, além de medidas legislativas voltadas à responsabilização de agressores. Para ele, o enfrentamento à violência exige ações permanentes de prevenção, proteção e mudança cultural.
16: Flávio Nogueira, do PT do Piauí, é autor de projeto que aumenta as penalidades para quem utilizar o Pix para fazer ameaças, perseguições e intimidações. A ideia, segundo ele, é ampliar a proteção das vítimas, especialmente mulheres, alvo de violência psicológica.
14: Flávio Nogueira destaca a importância desse sistema de pagamentos como uma inovação tecnológica brasileira, mas alerta para o uso indevido da ferramenta por criminosos que utilizam o campo de descrição das transferências para praticar assédio e ameaças.
16: O projeto que aumenta a pena para ameaças feitas por Pix já foi aprovado na Comissão de Constituição e Justiça. Entenda como funciona com a repórter Paula Bittar.
17: A Comissão de Constituição e Justiça da Câmara aprovou um projeto que aumenta as penas para os crimes de ameaça, de perseguição e de violência psicológica contra a mulher quando cometidos no campo de mensagem do Pix. O Pix é o meio de pagamento eletrônico instantâneo criado pelo Banco Central, que entrou em funcionamento em 2020. O texto estabelece que no crime de ameaça, que tem pena inicial de detenção de 1 a 6 meses ou multa, a penalidade é aumentada de 1/3 até a metade se o crime é cometido por mensagem do Pix. No caso da perseguição, com pena inicial de reclusão de 6 meses a 2 anos e multa, a pena é aumentada da metade se o crime for pela mensagem do Pix. E o aumento também é de metade para crime cometido pela mensagem do Pix no caso de violência psicológica contra a mulher, que tem pena inicial de reclusão de 6 meses a 2 anos e multa se a conduta não constituir crime mais grave. O autor, deputado Flávio Nogueira, do PT do Piauí, disse que apresentou o projeto para coibir uma prática que tem sido cada vez mais comum nos crimes de violência contra mulheres. Segundo ele, em muitos casos, o valor enviado é mínimo, irrisório, e serve apenas como um veículo para que a mensagem abusiva alcance a vítima, mesmo diante de medidas protetivas, bloqueios em redes sociais ou tentativas de afastamento. A deputada Érica Cocai, do PT do Distrito Federal, também defendeu o projeto.
18: Esse instrumento Pix, que reafirma a nossa soberania, que reafirma, sem dúvida nenhuma, a democracia, que reafirma a inclusão, não pode ser um instrumento para propagar, para incentivar ou para efetivar violências contra as mulheres. Violência contra as mulheres é uma luta que é absolutamente estruturante para a construção de uma sociedade mais justa e mais igualitária.
17: O projeto que aumenta as penas nos crimes de ameaça, de perseguição e de violência psicológica contra a mulher quando cometidos no campo de mensagem do Pix ainda depende de análise pelo plenário. Da Rádio Câmara de Brasília, Paula Bittar.
13: Direitos Humanos.
14: Benedita da Silva, do PT do Rio de Janeiro, destaca a aprovação na Comissão de Direitos Humanos de projeto que reconhece a responsabilidade do Estado pela chacina de Acari. Ela lembra que 11 jovens foram sequestrados em julho de 1990, sem que os corpos tenham sido encontrados.
16: Benedita da Silva afirma que a proposta prevê pensão vitalícia aos familiares das vítimas, como reparação moral e simbólica pelo desaparecimento forçado. A legisladora acrescenta que o texto também define a data de 26 de julho como Dia Nacional das Vítimas de Desaparecimentos Forçados.
13: Justiça.
14: A Câmara aprovou o projeto que altera a estrutura da Advocacia Geral da União. O repórter Marcelo Larcher explica as mudanças.
19: O plenário da Câmara aprovou o projeto que inclui a Procuradoria-Geral Federal e a Procuradoria-Geral do Banco Central entre os órgãos da Advocacia-Geral da União, a AGU. A Procuradoria-Geral Federal é responsável por representar na Justiça as autarquias e fundações públicas federais, com o INSS, o IBAMA e as universidades. Hoje, a direção da AGU é composta pelo Advogado-Geral da União, pelas Procuradorias-Gerais da União e da Fazenda Nacional, pelo Conselho Superior da AGU e pela Corregedoria-Geral da Advocacia da União. O projeto aprovado e enviado pelo governo ao Congresso altera a lei orgânica da AGU para permitir que as carreiras jurídicas de procurador federal e de procurador do Banco Central também passem a integrar o órgão. O projeto foi criticado em plenário e o deputado Kim Kataguiri, do Missão de São Paulo, diz que a alteração aumenta os poderes do Advogado-Geral da União e pode comprometer a autonomia de outros órgãos como o Banco Central.
20: O principal argumento sendo utilizado aqui é o seguinte: todos os órgãos que já estão subordinados à Advocacia-Geral da União vão continuar subordinados. Eu duvido muito que haveria essa mobilização política em torno dessa matéria se fosse para não mudar nada. E me causa preocupação a possibilidade de diminuir a autonomia das autarquias, a autonomia das agências reguladoras, a autonomia do Banco Central e, ao mesmo tempo, dar superpoderes para que o Advogado-Geral da União avoque para si causas que não deveriam ser da sua competência.
19: O relator da proposta, o deputado Lafayette de Andrada, do PL Mineiro, negou que a proposta ameace a autonomia de outros órgãos, mas admitiu um erro que na redação original permitia que o Advogado-Geral da União indicasse o Procurador da Fazenda Nacional e o Procurador-Geral do Banco Central sem ouvir o Ministro da Fazenda e o Presidente do Banco Central, o que foi corrigido no texto final. A proposta aprovada determina que esses cargos são de indicação conjunta do Advogado-Geral da União com o Ministro da Fazenda e o Presidente do Banco Central. Para Lafayette de Andrada, o texto apenas incorpora à AGU carreiras que na prática já são subordinadas ao Advogado-Geral da União.
21: Alguns jornalistas, sem ler o projeto, publicaram algumas matérias alarmistas dizendo que esse projeto confere poderes agigantados ao Advogado-Geral da União, o que não é verdade. O que esse projeto traz, na verdade, é incorporando ao escopo da AGU as carreiras que hoje, na prática, já são comandadas pelo AGU, que são a Procuradoria da Fazenda Nacional e a Procuradoria do Banco Central.
19: O projeto, que inclui a Procuradoria-Geral Federal e a Procuradoria-Geral do Banco Central entre os órgãos da Advocacia-Geral da União, seguiu para análise do Senado. Da Rádio Câmara de Brasília, com informações de Antônio Vital, Marcelo Larcher.
22: Trabalho.
16: Merlon Solano, do PT do Piauí, cobra do Senado o andamento da proposta de emenda à Constituição que reduz a jornada de trabalho e acaba com a escala 6x1. Ele lembra que a PEC recém-aprovada na Câmara prevê 2 dias de descanso semanal sem redução salarial.
14: Merlon Solano aponta a melhoria na qualidade de vida dos brasileiros como um dos fatores de destaque. Em sua opinião, a aprovação da matéria no Senado vai contribuir para a atualização da CLT, reduzindo o adoecimento e o número de acidentes de trabalho.
16: Já Luiz Lima, do Novo do Rio de Janeiro, celebra a retirada de urgência do projeto do governo que coloca fim à escala 6x1. Segundo ele, o Executivo e lideranças do Legislativo perceberam os impactos negativos da medida, como o encarecimento de serviços básicos, como as tarifas de ônibus.
14: Na avaliação de Luiz Lima, diante de um cenário de inflação, juros altos, endividamento público e alta informalidade, a matéria é irresponsável e, caso prospere, vai prejudicar profissionais que dependem de comissões e gorjetas e diminuir a competitividade internacional do Brasil.
16: Pedro Ayrara, do PP de Minas Gerais, defende a derrubada de veto a projeto que estabelece regras nacionais para a idade máxima de ingresso nas polícias militares e nos corpos de bombeiros. Ele esclarece que a proposta amplia de 30 para 35 anos o limite de entrada em concursos.
14: Pedro Ayrara defende que a mudança atualiza a legislação diante do aumento da expectativa de vida e das novas exigências de formação para o ingresso nas carreiras militares. O parlamentar pede apoio à análise do veto a ser apreciado em sessão do Congresso Nacional.
16: Aloysio Mendes, do Republicanos, homenageia os 190 anos da Polícia Militar do Maranhão. O deputado exalta a atuação da corporação na proteção da sociedade e na preservação da ordem pública.
14: Aloysio Mendes reconhece o trabalho de homens e mulheres que integram a instituição e cumprem papel fundamental no sistema de segurança do Maranhão. Ele diz que a corporação tem uma trajetória marcada pela dedicação ao serviço público.
22: Economia.
16: Bomgás, do PT do Rio Grande do Sul, registra a participação de membros do Ministério da Fazenda em audiência na Câmara para debater o cenário econômico do país. Segundo o deputado, foram apresentadas na reunião medidas para estimular o crescimento, ampliar o emprego e conter a inflação.
14: Bungas também defende ações do governo para enfrentar os efeitos de crises internacionais sobre a economia brasileira. O parlamentar cita avanços na reforma tributária e a ampliação da faixa de isenção do imposto de renda como medida voltada à redução da carga tributária.
16: José Nelto, do União de Goiás, cobra a abertura de uma CPMI para apurar possíveis irregularidades envolvendo o Banco Master. O deputado afirma que a comissão é necessária para identificar responsabilidades e dar resposta à população sobre os prejuízos causados.
14: José Nelto reclama de demora na instalação da CPMI e afirma que a apuração deve alcançar eventuais agentes públicos e privados implicados nas operações financeiras. Ele sustenta que a falta de investigação aumenta a desconfiança da sociedade sobre o caso.
16: Sargento Faur, do PL do Paraná, defende a atuação de integrantes da Operação Lava Jato em processos conduzidos no Estado. O deputado contesta críticas feitas por setores da esquerda, afirmando que a Força-Tarefa teve papel relevante no enfrentamento à corrupção no país.
14: Sargento Faur diz que decisões judiciais posteriores contrárias à Lava Jato não apagam a relevância da operação. Na avaliação dele, a oposição deve rebater tentativas de desqualificar as investigações e seus desdobramentos políticos.
22: Agricultura.
16: Sérgio Turra, do PP, defende a aprovação do projeto que prevê mecanismos de securitização e renegociação das dívidas aos produtores rurais. Segundo ele, a medida é necessária para auxiliar agricultores afetados por estiagens e enchentes no Rio Grande do Sul.
14: O parlamentar rebate críticas de que a proposta representaria um desfalque nas contas públicas. De acordo com Sérgio Turra, o projeto cria condições para que os produtores reorganizem suas finanças e mantenham a atividade agropecuária sem prever o perdão das dívidas.
16: Delegado Caveira, do PL, denuncia que o ICMBio tem entrado em fazendas e confiscado gado de produtores no Pará. Ele acusa os governos federal e estadual de apoiarem abusos contra agricultores e alega que os produtores afetados já estão há mais de 50 anos na região.
14: Delegado Caveira cobra ação imediata do Ministério Público contra apreensões em Altamira e pede que o governo do Pará seja investigado por corrupção. Segundo sua análise, a administração estadual tem sido palco de clientelismo para garantir a perpetuação de determinadas famílias no poder.
22: Meio ambiente.
16: Inácio Arruda, do PCdoB, festeja a realização, na data em que se celebra o Dia Internacional do Combate à Desertificação, de um seminário internacional para combater a degradação das terras. Ele sublinha a busca por soluções científicas para o solo do semiárido, especialmente no Ceará.
14: O evento ocorrido na Câmara, segundo Inácio Arruda, reuniu cientistas e a ONU para propor tecnologias que ajudem o pequeno produtor. O deputado esclarece que a meta é usar a pesquisa de órgãos como a Embrapa para salvar a agricultura familiar no Nordeste brasileiro.
22: Turismo.
16: Eduardo Bismarck, do PV do Ceará, comemora a realização em Fortaleza de encontro que está reunindo agentes de turismo de todo o país até o dia 20 de junho. Ele destaca que a programação inclui visita à técnica à Canoa Quebrada, no município de Aracati, para ampliar a divulgação da Rota das Falésias.
14: Eduardo Bismarck também destaca o novo voo da Azul entre Belo Horizonte e Aracati, previsto para operar a partir de outubro. O parlamentar avalia que a ligação aérea deve fortalecer o turismo no litoral leste do Ceará, contribuindo para a geração de negócios na região.
16: Hildo Rocha, do MDB do Maranhão, pede apoio para projeto de sua autoria que visa incluir a temporada de praias do Rio Tocantins no calendário oficial de eventos nacionais para fomentar o turismo e a economia local durante os meses de junho a setembro.
14: De acordo com Hildo Rocha, a oficialização da temporada vai atrair turistas e facilitar o financiamento de atividades culturais e de lazer. O deputado lista as cidades de Imperatriz, Ribeirãozinho, Ribamar, Fiquene, Estreito e Porto Franco como principais polos turísticos maranhenses.
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22: Saúde.
16: A Câmara aprovou proposta que garante atestado para o funcionário acompanhar filhos doentes sem desconto no salário. O repórter Antônio Vital acompanhou a votação.
3: A Câmara dos Deputados aprovou o projeto que permite que pais ou responsáveis por crianças de até 12 anos se afastem do trabalho por até 14 dias por ano sem desconto no salário para acompanhar os filhos em caso de doença. O afastamento, porém, deverá ser justificado com atestado médico que contém informações como o diagnóstico, o registro do médico no Conselho Regional de Medicina e uma declaração expressa da necessidade de acompanhamento pelos responsáveis. O atestado servirá como justificativa para ausência no trabalho somente se for demonstrada a incompatibilidade entre o acompanhamento do filho e o exercício da atividade e se a assistência dos pais for indispensável e não puder ser compensada no emprego. Durante o período de licença, será assegurada a manutenção do emprego e os direitos trabalhistas. O projeto foi apresentado pelo deputado Alencar Santana, do PT de São Paulo, e o texto final foi alterado pela relatora, a deputada Denise Pessoa, do PT do Rio Grande do Sul. Ela retirou, por exemplo, a previsão de o INSS arcar com o pagamento dos empregados durante o afastamento e limitou em 14 dias por ano o período máximo de afastamento dos pais. O projeto foi criticado pela deputada Adriana Ventura, do Novo de São Paulo, que apontou prejuízo para as pequenas empresas.
4: Isso estimula absenteísmo, é uma agressão, novamente, à negociação direta entre empregadores e empregados. Mas 14 dias, a gente está falando de meio mês, onde libera. Pode faltar, leva o filho e não precisa voltar para o trabalho, não é obrigado a compensar, não é obrigado a fazer nada. Então isso é uma vergonha, é um intervencionismo, não dá para ficar jogando tudo nas costas de quem produz.
3: O autor da proposta, o deputado Alencar Santana, disse que o texto final prevê medidas para evitar abusos e fraudes.
5: A deputada Denise aperfeiçoou o texto, garantindo medidas de proteção para evitar que, se porventura uma pessoa queira abusar dessa lei, não possa estar usando desse recurso sem necessidade. A lei visa garantir a proteção e o cuidado à criança e permitir que a responsabilidade que o pai e a mãe têm do cuidado possa ser exercida de maneira plena.
3: O projeto que permite que pais ou responsáveis por crianças de até 12 anos se afastem do trabalho por até 14 dias por ano, sem desconto no salário, para acompanhar os filhos em caso de doença, seguiu para análise do Senado. Da Rádio Câmara de Brasília, Antônio Vital.
22: Desenvolvimento Regional.
14: Marcelo Nilo, do Republicanos da Bahia, classifica como ineficiente a gestão estadual em áreas essenciais como educação, saúde e segurança pública. O congressista alega que o Estado apresenta índices alarmantes de violência, além de infraestrutura precária nas rodovias.
16: Marcelo Nilo acusa o executivo local de descumprir obrigações financeiras com prestadores de serviços e artistas contratados. Ele qualifica a administração do Estado como a pior da história, apontando problemas também nas políticas de geração de emprego e de proteção às mulheres.
14: Rodrigo Hollenberg, do PSB, critica o governo do Distrito Federal, mencionando uma operação policial contra autoridades do primeiro e segundo escalão da gestão atual. Para ele, os episódios reforçam a suspeita de irregularidades na administração.
16: Rodrigo Hollenberg também defende a instalação de uma CPI para investigar o Banco Master e operações envolvendo o Banco BRB. Ele afirma que a apuração dos fatos é necessária para garantir transparência e esclarecer possíveis responsabilidades.
14: Vavá, do Avante de Minas Gerais, relata preocupações de moradores do Vale do Jequitinhonha sobre a prestação de serviços públicos. O deputado informa que recebeu denúncias relacionadas às condições de estradas vicinais, transporte escolar e limpeza urbana.
16: Vavá cobra atenção dos gestores públicos da região para a aplicação dos recursos municipais e para a qualidade dos serviços oferecidos. Segundo ele, o atendimento às comunidades mais vulneráveis deve ser tratado com responsabilidade e compromisso com o interesse público.
14: Dr. Flávio, do PL do Rio de Janeiro, defende a derrubada do veto presidencial ao projeto que amplia a área reconhecida como semiárido no estado. O deputado argumenta que a proposta beneficiaria produtores rurais fluminenses que enfrentam períodos frequentes de estiagem.
16: De acordo com o Dr. Flávio, o reconhecimento dessa área permite ampliar o acesso a políticas públicas voltadas ao desenvolvimento rural. Para ele, o projeto fortalece a produção agropecuária.
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23: Não se assuste. Todas as coisas cooperam para o bem dos que amam a Deus. O que Deus faz, hoje você não entende, mas entenderá depois.
6: São João é festa, é alegria. Mas proteja quem você

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1: Boa noite, pessoal. Léo Siqueira, a partir de agora com você aqui na Portal FM.